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1: Oh.
0: Ludic Man.
1: Ludic Man. Oh. Oh. Che ho fatto?
0: È stato
1: il cieco? Corto il cieco? Wow. Ludic Man, eh?
0: Ludic Man. Otro.
1: A mí me ha ofendido un poquito, ¿eh?
0: Son todos cantantes.
1: Sí.
0: Cantantes de música negra.
1: Sí.